Estamos no Mutante, sempre assim, quartas-feiras da 1 às 2, aqui na Rádio Mais a Este da cidade. Agora, mais direitinho, à luta com alguns problemas técnicos há pouco, mas vamos seguir a viagem. Hoje levo-vos até Goa, no final dos anos 80, início dos anos 90, esta magnífica compilação que me chegou às mãos agora. Origem Sounds Metaphors, os portugueses em Berlim, loja que visitei finalmente muito recentemente, e foi de lá que trouxe este disco, uma compilação que já há muito não me deixava tão feliz, tanta música boa que eu não conhecia num disco só. Gonzo Goa Party Music 87-94 é o mote para esta compilação. Está aqui um bonito póster, se tiverem a ouvir rádio com os olhos também, aí no ecrã. Aqui cabe música precisamente deste período, claro, final dos anos 80 e início dos anos 90, e aquilo que se intitulava como música psicadélica. Muita diversidade aqui, no mínimo. Então, este é o terceiro tema que rola aqui deste disco. Comecei com Mindfield, Saturnia 4. Há pouco tocava Zen com o tema Solar Data na Extended Tribal Mix. E agora, já em fundo, Psych com o tema The Saint Became a Lush. Vou continuar as voltas com este disco maravilhoso aqui. Se calhar fazemos o resto da hora. Eu também estou a descobri-lo convosco aqui desse lado. Deixem-se ficar.

Por aqui continuamos às voltas com sonoridades psicadélicas de outros tempos, mas que, na verdade, não têm idade. Confesso que estou maravilhado com este disco. Volto a relembrar, para quem chegou agora, estamos na escuta quase integral da compilação Gonzo Goa Party Music 87-94. Esta compilação saiu na editora e loja de discos e muitas coisas Sounds Metaphors. São portugueses e estão por Berlim a fazer estragos. Confesso que este disco está a mexer muito com a minha, bom, pelo menos com as expectativas que eu tinha do que poderia ser, e claro que estamos sempre a aprender muita música que não conhecia, e um magnífico texto assinado por Ray Castle dá um contexto muito

primeiros hippies e toda a cultura psicadélica e xamânica que acontecia naquele espaço muito específico do gigante continente-país que é a Índia, cheio de várias culturas, mas que em Goa tudo é especial. Deixo-vos então com mais esta, Apóstolis, com o tema Glock Croc, neste House Quickly Mix. Há pouco escutávamos mais lenta, mas com grande balanço, Ghost Dance, com o tema Ghost Beats. É música temporal, no meu tempo.

0: mais um malhão desta magnífica compilação que hoje vai de fio a pavio, quase, fazendo aqui o mutante Gonzo Goa Party Mix 87-94. São temas que fizeram a história da música psicadélica em Goa neste período dourado da descoberta do psicadelismo. Agora trago-vos Fuse, na verdade o único artista que eu conhecia bem desta compilação é um alter ego do mestre Richie Hawtin, a.k.a. Plastic Man, nesta altura um homem muito ligado aos ácidos. Mas antes disso, um shout-out aqui para o nosso Fajardo, que faz anos hoje e vai fazer aqui uma visita. Aí, Maputo, que hoje é bebé e que vem cá fazer o show Mix, Guest Mix, na sexta-feira, a que horas?
1: Às 4 da tarde.
0: Às 4 da tarde. Liguem-se aqui na Eastside Radio. Vamos ter Fajardo a fazer das suas, ok? Pronto. Estamos mesmo já na reta final, mas vai haver espaço para ouvir mais música por aqui e acho que vamos ficar à volta deste disco magnífico. Gonzo Goa, Party Mix, Party Music, 87-94.

E assim vamos terminar. Que discão. Confesso que comprei o disco este que escutamos quase na íntegra aqui nesta hora de Mutante. Comprei-o em Berlim e há muito pouco tempo e não tive ainda oportunidade, não tinha tido, de o ouvir de uma ponta à outra. Se calhar foi dos discos mais importantes dos últimos tempos, pela história e por descobrir de facto faixas que não estão do lado óbvio da música. Escutámos então Gonzo Goa Party Music 87-94, um pedaço de história sobre a música psicadélica que se ouvia naquele período e especificamente nas primeiras festas nas praias de Goa, na Índia. Acabámos em beleza com, se calhar, a faixa do disco que escutávamos há pouco, então Fuse, alter ego de Richie Houghton, com FU2, um re-edit aqui. Tenho que ir pesquisar sobre o original. E esta era, de facto, a faixa, a única que eu conhecia bem e que está neste disco e que já o tenho noutros formatos. Chris and Cozy com Exotica, aqui na versão maxi single 12-inch mix. Para mim foi uma agradável surpresa descobrir este disco. Espero que convosco aí desse lado também tenha feito sentido. Estamos de volta para a semana, sempre à mesma hora, da 1 às 2, aqui à quarta-feira, na Rádio Mais a Este da cidade. Take care e viva o psicadelismo!

0: Vozes de mortos, vozes do além. Quando se fala nisso, a primeira ideia é de terror, de medo, de ameaças. Mas com esta mulher não é assim, porque ela não é uma dessas feiticeiras que aparecem por aí, ou um produto da desinformação, da ignorância. Pelo contrário, é uma escritora respeitada por críticos e intelectuais. Uma mulher sem qualquer ligação com religiões, com misticismo. Uma mulher conhecida pela seriedade, pela inteligência. Ela é Hilda Hilst, que surpreendeu todo mundo há algum tempo ao afirmar pura e simplesmente que estava gravando vozes misteriosas, vozes de mortos. Para conseguir isso, Hilda repete a experiência de um sueco, Fredrik Jorgensen. Ela coloca num gravador ao mesmo tempo um microfone e um aparelho de rádio ligado no espaço entre duas estações e fica gravando. Gravando vozes que só podem ser identificadas com muita paciência e que nem todo mundo consegue ouvir.
1: Para mim, logo no começo, apareceram vozes assim, entravam de repente numa fita, numa música e diziam só Hilda. E depois de 4 anos de trabalho, eu recebi uma voz que dizia, vamos estabelecer no mundo rede telefonia. E de modo que eu não me importo se as vozes são banais ou não, muitos pesquisadores se chateiam com esse aspecto banal, por exemplo, de comentar a sala, de comentar a roupa, de ter humor, até eles fazem muito humor. Aliás, é uma coisa também que seria bom desenvolver, dissociar essa experiência de qualquer ideia de terror, quer dizer, Bossa Bela Lugosi, não acontece absolutamente nada com essa comunicação no plano do terror. Quer dizer, qualquer pessoa que tenha construído alguma coisa ao redor das vozes no plano do terror, não é verdade.
2: Eu gravo vozes de pessoas mortas.
3: Você acha que as pessoas devem acreditar nessas gravações?
1: Eu não acho se devem ou não, eu acho que é um problema delas, porque eu, por exemplo, não pertenço a nenhuma seita, não é? E faço a gravação completamente, vamos dizer, dissociada de religiosidade, né? Então eu converso normalmente, aliás, se você começar a colocar posturas e rituais, as vozes disseram para o Jorgensen que não gostam desse tipo de contato com certa ritualística, essa coisa toda, então agora, meus irmãos, não há nada disso. Você conversa normalmente, as vozes aparecem sim ou não. Não há nenhuma religiosidade junto com esse fenômeno.
0: Ouça agora uma das primeiras vozes que Hilda conseguiu gravar.
1: Era mais ou menos 11 horas da noite, estavam tocando uma música e, de repente, aparece o meu nome nessa fita. A cantora, em vez de dizer o que ela teria, eventualmente, que dizer, ela diz Hilda, mas mais sussurrado, tu es près de moi. Que isso quer dizer, em francês, você está perto de mim. Então, eu vou tentar ver se vocês conseguem ouvir.
0: Preste atenção, a voz que diz Hilda é logo no início. É logo no início da gravação. Ouça bem.

Bom dia. Estamos a ouvir Concerts in China, de Jean-Michel Jarre.

Bom dia. Por que é que ninguém está a falar comigo? Agora tivemos a ouvir Equinox, de Jean-Michel Jarre também, do mesmo álbum Concertos na China.

Esta música é de uma compilação de músicas infantis Cosmic. A compilação chama-se Elsewhere Junior, A Collection of Children's Cosmic Songs.

Este disco do Jean-Michel Jarre fui eu que ofereci ao meu pai, mas agora pediu emprestado outra vez.

Sejam muito bem-vindos, este é o Mutante na East Side Radio. Como sempre, estamos aqui às quartas-feiras, da 1 às 2, para abrir o apetite, fazer a digestão ou para a vossa hora de ginásio. Vale tudo aqui. Hoje temos um disco muito especial que escutámos a primeira e estamos agora já em fundo a escutar outra do tema dentro deste tema especial. Um disco que marcou a história da música eletrónica. Falo-vos de Tan Ragas do Disco Beat Synthetizing, de um artista indiano de Mumbai, Charanjit Singh, que é oficialmente intitulado como o pai do Acid House, do som Acid. Pois é, não foi em Chicago, não foi nos sítios mais óbvios que este estilo e que esta sonoridade se revelou ao mundo, mas foi sim na Índia. Mumbai, 1982, Charanjit Singh com Synthetizing Tan Ragas do Disco Beat. Os temas que escutámos foi primeiro Raga Baharivari e agora em fundo já Raga Yaman. São todos muito semelhantes com este groove, com esta bassline tão icónica da 303, disco raríssimo e no seu formato original impossível de comprar, impossível de arranjar, são muito poucas as cópias que sobram dessa altura e rondam aí nos mercados por milhares, sim sim, milhares de euros. Felizmente consegui deitar a mão a esta magnífica reedição que vamos escutar por hoje, por aqui. Não todas as faixas, mas pelo menos mais uma, além das que já escutámos hoje, ok? Bora lá!

Se só chegaram agora, este é o disco Saranjit Singh, o pioneiro dos sons ácidos e psicadélicos com a máquina DB303. Ten Ragas to a Disco Beat foi o disco que saiu em 1982 e que para muitos é oficial, considerado o pai da sonoridade ácida e eletrónica. Pois é, não veio de Chicago, mas sim de Mumbai, da Ásia. Do coração da Índia, este explorador musical que deixou esta obra em 1982 e do qual o disco, um repress com grande qualidade da editora Light in the Attic, finalmente me chegou às mãos, porque o original é completamente impossível de encontrar. Os poucos que encontrei à venda alguma vez nas plataformas estavam por milhares de euros, portanto proibitivo completamente. Esta reedição, se encontrarem por aí, é infalível. Disco obrigatório para ter na coleção de quem gosta destes géneros musicais. Escutámos quatro ragas, quatro temas deste magnífico disco. Fechamos com esta sequência, Raga Bairagi. Lá atrás, Raga Yaman, Raga Megalamalhar e a primeira de todas e que abre o disco com Bairavi, Raga Bairavi. Espero que o meu hindi sotaque tenha sido pelo menos honesto. Deixa-se ficar desse lado, temos um excelente programa, claro.

Por aqui a viagem está a acelerar. Às vezes temos que dar um passo atrás para darmos dois para a frente. Como tudo na vida, não é? Há pouco escutávamos um disco que chegou recentemente ao mercado. Mais uma edição excelente de MM Records, MM Discos, editora sediada em Berlim. White Label, apenas pouca informação no rótulo. A faixa que escolhi foi Touch Support com o tema Dream Space. Já em fundo, um clássico moderno, One on One, projeto de Danny Arno e Leslie Lampton. Tema Basing. Sonoridades mais dreamy e spacey aqui na hora de hoje.

estamos com o groove no máximo, ou perto disso. Espero que aí desse lado já estejam a abanar a anca, bater o pé, volume bem alto. Esta é uma das, eu diria, das armas secretas de muitos DJs, mas que, pronto, é o groove, não engana. Quakerman, o alter ego do produtor Ben Applin, de Cambridge, UK, disco e house, é o que se pode encontrar no seu repertório, e este é Chalamet, tema que saiu em 1995 na editora Work e que depois viu mais tarde reedição pelas mãos de Egypt Boys, e é essa a versão que tocamos aqui hoje. Há pouco escutámos o projeto One on One Crew de Danny Arvo e Leslie Lampen. Mostrei-vos o lado A, Basin, e agora o lado B, que é, o, na verdade, o tema que me fez comprar o disco em 2021, na incontornável Rush Hour de Amsterdão. O tema chama-se Give It Up Piano Mix e é uma bela homenagem ao som clássico de Detroit e Chicago.

por aqui estamos mesmo a aterrar a nave. Esta hora de Mutantes está a chegar ao fim. Já sabem, encontram-nos sempre aqui às quartas-feiras, da 1 às 2, na Rádio Mais Este e junto ao Rio da Cidade. O tema que escutávamos antes é um dos meus favoritos de sempre. Na verdade, um dos produtores também que sigo desde os anos 90 e também uma das editoras que mais alegrias me trouxe durante esse período em que comecei a descobrir a música eletrónica. Então vamos lá. The Persuader, alter ego de Jasper Dalbeck, sueco de Estocolmo, que editava sobre vários alter egos. Este The Persuader saía em 1998 na editora Svec, também da mesma localidade. O tema que escolhi é este Slussen, aqui na remistura Go Dub Mix de outro artista que admiro, mas que infelizmente já não está entre nós. Falo-vos de Erot, partiu em 2001, muito novo, com 23 anos. Erot era o alter ego de Arrow Adams Kenneth e que deixou também obra em muitas editoras de renome. Já em fundo escutamos um inconfundível, claro, o tema que toda a gente reconhece nos primeiros acordes, Jaguar, claro, de DJ Rolando, aqui numa remistura re-edit improvável de Clap Kent, na editora MM Discos, que tem dedo de portugueses, mas que está em Berlim. Sigam esta editora, vale a pena descobrir o que se faz por ali. Deixo-vos então com este clássico, numa versão que é no mínimo mais desconcertante. Fiquem bem, a seguir há muita música aqui deste lado. Deixa-se estar ligados nesse segundo.

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Bom dia! Hoje, dia 9 de 9, aqui estamos nós. Primeiras palavras que saem da minha boca hoje. Hoje começámos com o um projeto alemão, o nome da faixa era Lullaby, do Wordelius e Arnold K. Depois avançámos já com três faixas de um dos meus álbuns preferidos, para quem me conhece muito bem. Não é para quem me conhece muito bem, mas quem me conhece muito bem sabe que é dos meus álbuns favoritos. Wave, do António Jobim. Lançado em 67, tem aquela capa maravilhosa com a girafa. Há duas versões para essa capa de álbum. Há a versão azul e verde e a cor laranja e cor de rosa. Já escutámos Triste, Wave, e agora avançamos com o The Red Blouse. Muito bom dia, fiquem por aí. Estou aqui até às 3. Não, até à 1 da tarde.

Inside Me, da insubstituível Minnie Riperton, o álbum Fantastic Adventures, não, Adventures in Paradise, de 76, capa de álbum maravilhosa dela sentada numa poltrona com um leão. É assim mesmo, essa a postura, that's where I'm aiming. Agora vamos avançar com Labi Sif, com My Song, o álbum Crying, Loving, Laughing, de 73, tenho ideia. Estamos assim muito soft hoje de manhã.

já não está tanto calor, parece que uma pessoa já consegue respirar como deve de ser. Últimos dias de verão. It's been so long. Não, ainda falta, ainda vai estar calor. But now you're here. Mas agora desfrutei a temperatura.

Que maravilhosa balada matinal, Labissífero. Devo corrigir, disse mal o nome do álbum, é Crying Lying. Não, Crying, Laughing, Loving and Lying. Yeah, that's it. Vamos agora avançar com os blues. Jackson C. Frank.

Tivemos agora o gosto de escutar Bob Lind com Cool Summer. Já ouvimos esta música várias vezes aqui no programa do Bom Dia. Ouvi recentemente no One Glove Show e agora não me lembro do nome do host do programa, mas ele tocou esta música vai 3 vezes on loop e realmente esta música é mesmo linda de morrer. Cool Summer, Bob Lind. Agora avançamos com Dolly Parton, é uma homenagem a outra estrela, grande estrela, que o seu ganhou agora recentemente, já há cerca de 2 semanas, aliás, exatamente há 2 semanas. Just Because I'm a Woman.

Dolly Parton, Rest in Power. Avançamos agora com Joan Baez. 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Vejam os updates, já vos vou falar mais. Vêm novidades relativamente a este maravilhoso projeto, estação de rádio.

Badaladas, baladas matinais. Avançamos agora com a música tributo de Jim James, face ao maravilhoso álbum dos Beach Boys, Pet Sounds. I just wasn't made for these times.

Agora ao som de Cindy Lee, das melhores surpresas que tive este ano, este álbum que dura horas, o Diamond Jubilee 2024. Esta faixa tem o nome de Dracula e agora vamos, é impossível ouvir só uma música deste álbum, por isso iremos escutar agora To Heal This Wounded Heart. Cindy Lee.

Oi, oi. Ora, aí está. Tivemos agora aqui um momento em que escutámos estas duas maravilhosas faixas, Diamond Jubilee. Convido-vos a explorar. Prometo que são horas de companhia, de uma ótima companhia. Avançamos agora com uma surpresa. Não vou dizer o que é. Ouçam. Estamos agora quase a entrar. Já quase passou uma hora, são 10h57.

é que estamos mesmo indies. Uau. I keep surprising myself. Álbum dos Smashing Pumpkins.

álbum de 95, Melancholy, separado, não está escrito como Melancholy, é Melan, é M-E-L-L-O-N e Collie, C-O-L-L-I-E, and the Infinite Sadness. Mas sorriam, ok? Não se deixem levar para esta música assim melancólica e assim romântica. Estamos muito bem dispostas. Avançamos agora com os The Cure, só para top up este momento indie. Nome da faixa é Lullaby. Por acaso, a música, a canção, a composição com que abrimos hoje a janela também tinha o nome de Lullaby, mas algo completamente diferente.

É assim mesmo, já passa das 11 da manhã, por isso bora acordar. Continuamos aqui com Voltei, revisitei Diamond Jubilee, agora com Gable Vision. Thank you, Sandy.

Tivemos agora o som de Jackson Jones, I Feel Good, Out Your Pants On. Yeah, o nome da faixa é assim um bocado confuso, mas é esse o nome. Composição oriunda do Canadá. E agora vamos avançar com uma descoberta recente, mas apesar de não ser nada recente, creio que é da década dos 70, que é, vou tentar dizer bem porque eu não falo romeno, que é Aura Urzisiano. E é um cover do Wave, que já ouvimos hoje, não é? Para quem esteve atento, ou para quem estava com a janela aberta aqui da Isai Radio, do Jobim. Vejam lá o que é que acham. Música.

Estamos agora a ter o gosto de escutar Shaky Jake, de Joey McPhee. Esta longa e maravilhosa composição de 13 minutos. Como podemos ouvir aqui a trompete de Joey McPhee. Estamos na década de 70, parece que é a década que estamos onde estamos a passar mais tempo nesta bela manhã, de dia 9 de setembro. Bom dia àqueles que entraram agora, entretanto. Estamos agora a meio do programa. Já estive aqui à procura da borda d'água, como sabem, que é a rúbrica, a pseudo-rúbrica, a rúbrica do programa, do meu programa de Bom Dia. E tenho aqui uma questão. Falta uma parte da borda d'água. O que é que foi o malandro que veio aqui à cabine, à nave espacial e tirou? I'm trying to cancel my rúbrica. Super entusiasmada para ler a frase 1 de setembro e não encontro. Eu tenho a impressão, eu tenho a ideia que alguém não quer que eu leia aqui a borda d'água. Ai, ai.

Foda-se, mesmo agora aqui no topo, climax, aparece aqui o Duo Maravilha. Parece-me que estou a assaltar. Trouxe uma caneca de casa, já fui apanhada. Devo o gosto. E agora partilhar então. Aparenta que em breve haverá um segundo canal nesta estação de rádio, onde vocês terão todos acesso a horas e horas de música. E já está quase a começar. Vejam aqueles aqui atrás. É para aqueles que ouvem com os olhos.

Mas sim, vamos falar mais deste canal 2. Está escrito em inglês. Vou tentar traduzir assim on air. Ou não, ou leio em inglês. Deixa-me só pensar um bocado. Pensar. Fiquei aqui com o Joey McPhee. O meu cérebro ainda não está à mesma velocidade que este jazz maravilhoso. Ora, então o canal 2 será maioritariamente off-air, mas assim, ou seja, nem sempre live, mas muitas vezes haverão surpresas, com certeza, e eu sei que irá haver uma muito em breve, mas o canal 2 da Eastside Radio, vocês, caros ouvintes, terão acesso a horas de música já, e replays, que já estão disponíveis naquela plataforma, não é? Que é o YouTube. Pá, e é isso. Stay tuned, fiquem com os olhos abertos e os ouvidos ainda mais.

Ainda estão aí? Preparem-se que eu vou para a segunda chave, meu de café. Espero que a temperatura hoje não suba. Acho que estão 21 Celsius, que é a temperatura perfeita. E se eu começasse a dizer a temperatura em Fahrenheit, como é que era? Não era.

Tivemos agora o gosto de ouvir um pouco de Italo Disco. O nome desta maravilhosa artista é Josette Martial. Não sei como é que se diz Martial em italiano, mas está dito. O nome da faixa, para quem ouviu, Dr. Jekyll and Mrs. Hyde. Há bocado ouvimos Chá da Bonaire, não sei se anunciei ou se disse. Um bocado a mesma onda, mas eu acho que é anterior, ou seja, dos anos, década de 80. Apesar de a Chá da Bonaire estar ativa desde dessa década, o álbum que ouvimos há bocado foi lançado em 2013, o Chá da Bonaire, Chá da Bonaire. Agora não podemos deixar de escutar Mina, não é? Verão, escutamos agora um bocado de Italo Disco, por isso é isso mesmo que vamos ouvir. L'importante è finire. Tenho andado a ouvir bastante esta faixa.

Ray Charles in the house. Muito obrigada por este momento, Ray Charles. Estamos quase a chegar ao meio-dia. Avançamos agora com Africa Express.

Ora, ora, estamos agora ao som de 10 dos ESG, ESG, mas antes de falar sobre o ESG, as ESG, um segundo, por favor. Mesmo antes, escutámos Joe and Jett, Ganda Hit, de 1980, Bad Reputation. I don't give a damn about my bad reputation. Antes disso, ainda escutámos Mind Your Business das Delta 5, som de 2003. E agora vamos continuar a ouvir ESG. Sei que vão tocar e são headliners agora num evento que vai haver em Londres, que tem o nome da Cause, e são mesmo os headliners, entre eles Horse Meat Disco e Gales Peterson. Vamos continuar com ESG. Fiquem por aí. E olha, engasguei-me, acontece.

Bem, e não podemos deixar de ouvir as Letícia a seguir a ouvir as ESG. Foi um bom throwback, não estava à espera de escutar, que escutássemos estas faixas neste programa da manhã. Da manhã, quer dizer, sim, da manhã, ainda não almocei. Sim, vamos agora ouvir Letícia, I'm Out of Time, de Septacon, é o nome da faixa.

Então, sentiram? Como é que é? Os B-52. O nome desta faixa é Rock Lobster. Do mesmo álbum, do Planet Claire. Faixa que estive a ouvir em repeat e já ouvi várias vezes. Ouvi e ouvimos várias vezes aqui no programa. Planet Claire, uma grande malha. Muito parecido com o soundtrack do 007. Agora vamos passar para uma cena diferente. Vamos escutar o projeto Clear, com 3 S's. I love to dance.

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1: Já ouvimos esta faixa várias vezes. Faixa de verão, deste verão, do meu verão.

I love to dance. Clear. Volta a repetir com 3. És. Então chegou o momento mais esperado da manhã. Vamos ler a borda d'água. Então, estamos num novo mês. Hoje é dia 9 de setembro, quarta-feira, 9/9. A frase da borda d'água para o mês de setembro é: em setembro semeia o teu pão. Hoje, sem dia 9, é dia de São Pedro Claver, dia de Santa Edita, o aniversário de Lev Tolstói, que nasceu em 1828. Não fazia ideia que ele era de signo virgem, como eu. Já vou falar sobre os virgens, aliás, às vezes, de vez em quando, faço a leitura da astrologia ou da descrição astrológica do mês e irei fazê-lo logo a seguir, a ler isto, que é, ou seja, aniversário de Lev Tolstói, Dia Internacional para Proteger a Educação de Ataques e Dia da Grávida. Um grande abraço, não, abraço não, um grande beijinho a todas as grávidas que tiverem a ouvir o programa agora, não sei se há alguma ou não, futuras ou passadas grávidas, então. E então, faço o oráculo. Vamos falar sobre os virginianos. Os virginianos levam a vida muito organizada e mesmo que eles sejam desarrumados, os seus objetivos e sonhos estão localizados na sua mente. São muitas vezes delicados e muito cuidadosos. Eles são táticos e metódicos, o que os torna excelentes amantes. Pois é isto, está dito. Momento borda d'água. Os dias estão a ficar mais curtos, malta. Aproveitem estes últimos dias de verão. Na minha opinião, eu adoro esta temperatura, assim, 21, 23 graus. Avançamos com Your Love Keeps Lifting Me Higher, um clássico, Jackie Wilson. Thank me later.

Entrou aqui o Mr. Grenade e estava-me a perguntar se o original é mesmo da Donna Summer, o On The Radio. Pois, não sei. Também me ensinou que estou a tocar os best of do Platô. E é verdade, porque agora vamos escutar Blondie, por isso, yeah. One way or another.

Ficamos agora mesmo gosto de escutar outra faixa de Dolly Parton. Volto a repetir e não me vou cansar de repetir. Outra grande estrela que o seu ganhou recentemente, faz agora 2 semanas. O nome da faixa é Daddy Come and Get Me. Para quem está a ouvir desde as 10 da manhã, sabe que já ouvimos outra faixa da maravilhosa Dolly Parton. Agora avançamos e já está aqui atrás Junior Mans, I Believe to My Soul, as últimas baladas antes de 1 da tarde. Espero que estejam a desfrutar. Caríssimo.

Deixo-vos agora com a maravilhosa artista muito especial, Emma Roy, Tsege Mariam Gebru, oriunda da Etiópia, compositora, pianista, bastante especial. The Calm Before the Storm, antes de uma programação em grande para o dia de hoje aqui na Inside Radio, que eu já vos vou ler. E fiquem por aí. Estou aqui mais 11 minutos.

Caríssimos, então, só para acordar a seguir este piano. Volto-vos a relembrar, passem no Duro de Matar. Ora, ora, a programação de hoje. Hoje não vamos ter o Pelota a seguir a mim, vão tocar uns replays, mas às 2 da tarde irá haver o programa Teacher's Lounge com Margaret Munchheimer e Arthur Garland. Depois, às 3, guest mix com B. Hetman. Às 4, Gotas de Orvalho com Duarte Marques. Às 7, o programa usual das quartas-feiras, House Cleaning com a Joana Andrade. E às 8, Tutti Frutti, aula de italiano com a Alessio e o Lorenzo. E então, para acordarem outra vez, antes da primeira badalada da tarde, faltam 4 minutos. Vamos acabar com Cool Summer. É isso, já ouvimos hoje, nestas 3 horas, mas gostaria de ouvir mais uma vez, dado que o final do verão se aproxima. E é isso, obrigado a todos que ouviram estas 3 horas, ou mesmo aqueles que só ouviram um pouco. Gostei muito, como sempre, tinha saudades. Espero que a vida vos corra bem. E é um até já, um forte abraço.

Esta música é tão especial que tem mesmo de ser ouvida várias vezes. Bob Summer. Ah, não. Bob Lind, Cool Summer. E vou restart. I'm so sorry.